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0: Bom dia, são agora 9:30.
1: Os autarcas dos concelhos localizados na área de abrangência da barragem de Girabolhos estiveram reunidos com a Ministra do Ambiente para debater o projeto para a dita barragem, inserida no PTRR, o Portugal Transformação, Recuperação e Resiliência, um programa apresentado pelo Governo no mês passado. Fornos de Algodres, Gouveia, Ceia, Mangualde e Nelas. Os 5 concelhos estiveram representados na reunião com a Ministra e os autarcas deixaram a reivindicação em cima da mesa para que façam parte da Comissão de Avaliação dos Projetos apresentados para a construção da barragem. Depois da realização da Assembleia Municipal Jovem, que reuniu cerca de 70 estudantes dos agrupamentos de escolas Afonso de Albuquerque, da Sé e da Ensi Guarda, nos espaços do Conselho da Guarda, o vereador social-democrata João Prata sugeriu ao executivo camarário guardense que avance com o documento. O Centro Cultural da Guarda inaugurou há pouco mais de um mês a secção de Jogos de Tabuleiro, um novo espaço dedicado à promoção do convívio, da estratégia e da criatividade através dos jogos de mesa, e já há encontros marcados. Para 23 de maio, no próximo sábado, está programado o primeiro torneio do jogo Magic the Gathering pelas 3:30 da tarde, sendo que as inscrições estão abertas até esta segunda-feira, 18 de maio.
0: Para este domingo, dia 17 de maio, pode contar na Guarda com céu limpo ou pouco nublado e temperaturas sem grandes alterações. Máxima prevista de 15 graus, mínima de 5.

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2: Passamos agora para as notícias com a edição de Sofia Pereira.
3: Os autarcas dos concelhos localizados na área de abrangência da barragem de Girabolhos estiveram reunidos com a Ministra do Ambiente, Maria Graça Carvalho, exatamente para debater o projeto para a dita barragem, considerada uma infraestrutura estratégica para o território e que foi inserida no PTRR, o Portugal Transformação, Recuperação e Resiliência, um programa apresentado pelo Governo no mês passado. No encontro estiveram Alexandre Lote, autarca de Fornos de Algodres, Jorge Ferreira de Gouveia, Luciano Ribeiro de Ceia, Marco Almeida de Mangualde e Joaquim Amaral do município de Nelas, bem como o secretário de Estado do Ambiente, João Manuel Esteves, e o presidente da Agência Portuguesa do Ambiente, Pimenta Machado. Alexandre Lote adianta que, no encontro, os autarcas pediram à ministra que fizessem parte e fossem uma voz ativa a quando da preparação do projeto para a barragem de Girabolhos.
4: Foi uma reunião onde nós, basicamente, apresentámos como prioridade para nós o acompanhamento de todo o processo que irá dar origem ao projeto, terá depois de ser analisado, ou aos vários projetos. Portanto, os municípios querem, reivindicaram isso junto da Sra. Ministra, fazer parte da comissão de avaliação do projeto da barragem de Girabolhos, e queremos também que haja, obviamente, nesta fase, uma comunicação aberta e clara relativamente àquilo que serão as compensações para os territórios. Parece-me que houve essa abertura da parte da Sra. Ministra e, portanto, foi uma reunião muito proveitosa para um investimento que nós consideramos que é muito importante também para a região.
3: Agora, o Governo tem de lançar o concurso público para a apresentação de projetos para a construção da barragem de Girabolhos e definir o prazo para a apresentação das propostas. Alexandre Lote quer que os autarcas da região integrem a comissão de avaliação do projeto para criar proximidade entre as decisões tomadas e a população.
4: Propusemos isso e pareceu-nos haver, de facto, abertura para que isso venha a consubstanciar, mas teremos de aguardar pela decisão do Governo relativamente a essa matéria, mas para nós era muito importante acompanhar este processo desde o início até ao fim, seja através do Presidente da Câmara ou uma representação de alguém da Câmara nessa comissão, para garantirmos que temos toda a informação a prestar aos nossos cidadãos. O Governo terá que lançar um concurso público para a apresentação de projetos, definir qual é o prazo cada investidor privado poderá ter para apresentar esses projetos e depois terá que haver uma comissão de análise e de avaliação, e é aí que os municípios querem, obviamente, estar para acompanhar de início ao fim, também para serem envolvidos no processo de tomada de decisão.
3: Fornos de Algodres, Gouveia, Ceia, Mangualde e Nelas, os cinco municípios localizados na zona de emergência da barragem de Girabolhos, estiveram representados na reunião com a Ministra do Ambiente e os autarcas deixaram a reivindicação em cima da mesa, para que façam parte da Comissão de Avaliação dos projetos apresentados para a construção da barragem. Recorde-se que a construção da barragem de Girabolhos era um dos 10 empreendimentos do Programa Nacional de Barragens de Elevado Potencial Hidroelétrico, aprovado em dezembro de 2007. O projeto foi adjudicado à Endesa, mas foi cancelado em 2016. 10 anos depois, e depois das tempestades que fizeram rebentar um dique em Coimbra, o Governo decidiu tirar o processo da gaveta e lançar o concurso para a construção e a exploração da barragem de Girabolhos. Depois da realização da Assembleia Municipal Jovem, que reuniu cerca de 70 estudantes dos agrupamentos de escolas Afonso de Albuquerque, da Sé e da Ensiguarda, nos espaços do Conselho da Guarda, o vereador social-democrata João Prata sugeriu ao Executivo Camarário Guardense que avance com o documento.
5: Sugerimos à Câmara claramente que avance com o Orçamento Participativo Jovem. Elogiamos agora, junto da Câmara Municipal, a organização desta Assembleia Municipal no sábado passado. Valorizamos essa iniciativa, presenciámos e participámos no sentido em que estivemos presentes, apreciámos aquilo que foi aqui discutido e debatido, e nós, vereadores do PSD, sugerimos à Câmara Municipal que pudesse ainda este ano, o Orçamento Participativo parece que está em discussão e que irá ser apresentado rapidamente o seu regulamento, que fosse alocada uma certa verba desse Orçamento Participativo para uma edição do Orçamento Participativo Jovem, atendendo à realização da Assembleia Municipal Jovem, à realização da reunião do Conselho Municipal da Juventude e, no fundo, a esta vontade que nós verificamos nos jovens de que haja uma edição do Orçamento Participativo Jovem. Foi uma sugestão para que possam considerar uma edição do Orçamento Participativo Jovem à parte do Orçamento Participativo, colocando alguma da verba do Orçamento Participativo em especial e apenas direcionado para o Orçamento Participativo Jovem.
3: Os estudantes apresentaram e debateram diversas propostas para o futuro do Conselho nas áreas da juventude, mobilidade, economia, participação ativa e igualdade territorial. Entre as propostas destacaram-se iniciativas para a valorização da plataforma logística da Guarda, mais e melhor mobilidade no Conselho, programas de apoio à contratação e ao retorno jovem e medidas de transparência democrática e reforço da participação dos jovens no poder local. O Centro Cultural da Guarda inaugurou há pouco mais de um mês a secção de Jogos de Tabuleiro, um novo espaço dedicado à promoção do convívio, da estratégia e da criatividade através de jogos de mesa e já há encontros marcados, mas já lá vamos. Primeiro, perceber de onde surgiu a ideia de criar uma secção dedicada aos jogos de tabuleiro. Para isso, temos connosco o João Marcelino, um dos fundadores deste espaço, que nos explica como tudo começou.
6: Surgiu da paixão de três amigos pelos jogos de tabuleiro e também da vontade que tínhamos de partilhar essa paixão com a comunidade. Sentíamos que era algo que fazia falta na Guarda e que podia juntar pessoas de diferentes idades e interesses. Temos vários tipos de jogos disponíveis, maioritariamente jogos de tabuleiro modernos. Terra Mística, Avalon, Cooking, Kemet, Maria, It, Brass, Gasmany, entre outros. Tentamos ter jogos, né, para vários gostos, desde estratégia e cooperação até jogos mais rápidos e sociais. Para além disso, existe espaço para outros tipos de jogos, como Trading Card Games, Magic e Dungeons and Dragons, que também têm despertado muito interesse.
3: Para 23 de maio, no próximo sábado, está marcado o primeiro torneio do jogo Magic the Gathering pelas 3h30 da tarde, sendo que as inscrições estão abertas até esta segunda-feira, 18 de maio.
6: Próximos tempos, já temos algumas atividades planeadas. No dia 23 de maio, vamos realizar o nosso primeiro torneio de Magic the Gathering no formato Commander. Vai decorrer no espaço do Centro Cultural da Guarda às 3h30 e as inscrições fecham já no dia 18 de maio, por isso quem tiver interesse é melhor não deixar para a última da hora. Estamos muito entusiasmados porque vai ser o nosso primeiro torneio oficial enquanto secção, e acreditamos que vai ser uma experiência muito divertida para toda a gente.
3: E ainda antes do torneio, que vai decorrer nos Passos da Cultura da Guarda, os responsáveis pela secção de jogos de tabuleiro do Centro Cultural vão estar na Escola Secundária da Sé, na Guarda, para levar o projeto aos mais novos.
6: No dia de 19 de maio, também vamos estar na Escola Secundária da Sé, com uma banca de apresentação da secção. A ideia é dar-lhe a conhecer este hobby aos mais jovens, tirar alguns jogos e criar contacto com pessoas que possam ter interesse em juntar-se.
3: A secção de jogos de tabuleiro está sediada no Centro Cultural da Guarda, no Paço da Cultura, e é pensada para todas as idades. Os responsáveis são João Marcelino, atual membro da direção do Centro Cultural da Guarda, juntamente com André Venâncio e João Gamboa, três jovens naturais da Guarda que partilham um interesse comum pelo universo dos jogos de tabuleiro. O primeiro torneio vai acontecer já no próximo sábado, 23 de maio, com o jogo Magic: The Gathering.
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0: Bom dia, agora meio-dia e meia.
1: Os autarcas dos concelhos localizados na área de abrangência da barragem de Girabolhos estiveram reunidos com a Ministra do Ambiente para debater o projeto para a dita barragem, inserida no PTRR, o Portugal Transformação, Recuperação e Resiliência, um programa apresentado pelo Governo no mês passado. Fornos de Algodres, Gouveia, Ceia, Mangualde e Nelas. Os cinco concelhos estiveram representados na reunião com a Ministra e os autarcas deixaram a reivindicação em cima da mesa para que façam parte da Comissão de Avaliação dos Projetos apresentados para a construção da barragem. Depois da realização da Assembleia Municipal Jovem, que reuniu cerca de 70 estudantes dos agrupamentos de escolas Afonso de Albuquerque, da Sé e da Enciguarda, nos espaços do Conselho da Guarda, o vereador social-democrata João Prata sugeriu ao executivo camarário guardense que avance com o documento. O Centro Cultural da Guarda inaugurou há pouco mais de um mês a secção de Jogos de Tabuleiro, um novo espaço dedicado à promoção do convívio, da estratégia e da criatividade através dos jogos de mesa e já há encontros marcados. Para 23 de maio, no próximo sábado, está programado o primeiro torneio do jogo Magic the Gathering pelas 3h30 da tarde, sendo que as inscrições estão abertas até esta segunda-feira, 18 de maio.
0: Para este domingo, dia 17 de maio, pode contar na Guarda com céu limpo ou pouco nublado e temperaturas sem grandes alterações. Máxima prevista de 15 graus, mínima de 5.

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2: Avançamos agora para as notícias com a edição de Sofia Pereira.
3: Os autarcas dos concelhos localizados na área de abrangência da barragem de Girabolhos estiveram reunidos com a Ministra do Ambiente, Maria Graça Carvalho, exatamente para debater o projeto para a dita barragem, considerada uma infraestrutura estratégica para o território e que foi inserida no PTRR, o Portugal Transformação, Recuperação e Resiliência, um programa apresentado pelo Governo no mês passado. No encontro estiveram Alexandre Lote, autarca de Fornos de Algodres, Jorge Ferreira de Gouveia, Luciano Ribeiro de Ceia, Marco Almeida de Mangualde e Joaquim Amaral do município de Nelas, bem como o secretário de Estado do Ambiente, João Manuel Esteves, e o presidente da Agência Portuguesa do Ambiente, Pimenta Machado. Alexandre Lote adianta que, no encontro, os autarcas pediram à ministra que fizessem parte e fossem uma voz ativa a quando da preparação do projeto para a barragem de Girabolhos.
4: Foi uma reunião onde nós, basicamente, apresentámos como prioridade para nós o acompanhamento de todo o processo que irá dar origem ao projeto. Terá depois de ser analisado, ou aos vários projetos. Portanto, os municípios querem, reivindicaram isso juntas da senhora ministra, fazer parte da comissão de avaliação do projeto da barragem de Girabolhos, e queremos também que haja, obviamente, nesta fase, uma comunicação aberta e clara relativamente àquilo que serão as compensações para os territórios. Parece-me que houve essa abertura da parte da senhora ministra e, portanto, foi uma reunião muito proveitosa para um investimento que nós consideramos que é muito importante também para a região.
3: Agora, o Governo tem de lançar o concurso público para a apresentação de projetos para a construção da barragem de Girabolhos e definir o prazo para a apresentação das propostas. Alexandre Lote quer que os autarcas da região integrem a comissão de avaliação do projeto para criar proximidade entre as decisões tomadas e a população.
4: Propusemos isso e pareceu-nos haver, de facto, abertura para que isso venha a consubstanciar, mas teremos de aguardar pela decisão do Governo relativamente a essa matéria, mas para nós era muito importante acompanhar este processo desde o início até ao fim, seja através do Presidente da Câmara ou uma representação de alguém da Câmara nessa comissão, para garantirmos que temos toda a informação a prestar aos nossos cidadãos. O Governo terá que lançar um concurso público para a apresentação de projetos, definir qual é o prazo cada investidor privado poderá ter para apresentar esses projetos e depois terá que haver uma comissão de análise e de avaliação, e é aí que os municípios querem, obviamente, estar para acompanhar de início ao fim, também para serem envolvidos no processo de tomada de decisão.
3: Fornos de Algodres, Gouveia, Ceia, Mangualde e Nelas, os 5 municípios localizados na zona de emergência da barragem de Girabolhos, estiveram representados na reunião com a Ministra do Ambiente e os autarcas deixaram a reivindicação em cima da mesa, para que façam parte da Comissão de Avaliação dos Projetos apresentados para a construção da barragem. Recorde-se que a construção da barragem de Girabolhos era um dos 10 empreendimentos do Programa Nacional de Barragens de Elevado Potencial Hidroelétrico, aprovado em dezembro de 2007. O projeto foi adjudicado à Endesa, mas foi cancelado em 2016. 10 anos depois, e depois das tempestades que fizeram rebentar um dique em Coimbra, o Governo decidiu tirar o processo da gaveta e lançar o concurso para a construção e a exploração da barragem de Girabolhos. Depois da realização da Assembleia Municipal Jovem, que reuniu cerca de 70 estudantes dos agrupamentos de escolas Afonso de Albuquerque, da Sé e da Enciguarda, nos espaços do Conselho da Guarda, o vereador social-democrata João Prata sugeriu ao Executivo Camarário Guardense que avance com o documento.
5: Sugerimos à Câmara claramente que avance com o Orçamento Participativo Jovem. Elogiámos agora, junto da Câmara Municipal, a organização desta Assembleia Municipal no sábado passado. Valorizamos essa iniciativa, presenciámos e participámos no sentido em que estivemos presentes, apreciámos aquilo que foi aqui discutido e debatido e nós, vereadores do PSD, sugerimos à Câmara Municipal que pudesse ainda este ano, o Orçamento Participativo parece que está em discussão e que irá ser apresentado rapidamente o seu regulamento, que fosse alocada uma certa verba desse Orçamento Participativo para uma edição do Orçamento Participativo Jovem, atendendo à realização da Assembleia Municipal Jovem, à realização da reunião do Conselho Municipal da Juventude e, no fundo, a esta vontade que nós verificamos nos jovens de que haja uma edição do Orçamento Participativo Jovem. Uma sugestão para que possam considerar uma edição do Orçamento Participativo Jovem à parte do Orçamento Participativo, colocando alguma da verba do Orçamento Participativo em especial e apenas direcionado para o Orçamento Participativo Jovem.
3: Os estudantes apresentaram e debateram diversas propostas para o futuro do Conselho nas áreas da juventude, mobilidade, economia, participação ativa e igualdade territorial. Entre as propostas destacaram-se iniciativas para a valorização da plataforma logística da Guarda, mais e melhor mobilidade no Conselho, programas de apoio à contratação e ao retorno jovem e medidas de transparência democrática e reforço da participação dos jovens no poder local. O Centro Cultural da Guarda inaugurou há pouco mais de um mês a secção de Jogos de Tabuleiro, um novo espaço dedicado à promoção do convívio, da estratégia e da criatividade através de jogos de mesa e já há encontros marcados, mas já lá vamos. Primeiro, perceber de onde surgiu a ideia de criar uma secção dedicada aos jogos de tabuleiro. Para isso, temos connosco o João Marcelino, um dos fundadores deste espaço, que nos explica como tudo começou.
6: Surgiu da paixão de três amigos, que é os jogos de tabuleiro e também da vontade que tínhamos de partilhar essa paixão com a comunidade. Sentíamos que era algo que fazia falta na Guarda e que podia juntar pessoas de diferentes idades e interesses. Temos vários tipos de jogos disponíveis, maioritariamente jogos de tabuleiro modernos. Terra Mística, Avalon, Skull King, Kemet, Maria, It, Brass, Gasmany, entre outros. Tentamos ter jogos, né, para vários gostos, desde estratégia e cooperação até jogos mais rápidos e sociais. Para além disso, existe espaço para outros tipos de jogos, como Trading Card Games, Magic e Dungeons and Dragons, que também têm despertado muito interesse.
3: Para 23 de maio, no próximo sábado, está marcado o primeiro torneio do jogo Magic the Gathering pelas 3h30 da tarde, sendo que as inscrições estão abertas até esta segunda-feira, 18 de maio.
6: Próximos tempos, já temos algumas atividades planeadas. No dia 23 de maio, vamos realizar o nosso primeiro torneio de Magic the Gathering no formato Commander. Vai decorrer no espaço do Centro Cultural da Guarda às 3h30 e as inscrições fecham já no dia 18 de maio, por isso quem tiver interesse é melhor não deixar para a última da hora. Estamos muito entusiasmados porque vai ser o nosso primeiro torneio oficial, enquanto secção, e acreditamos que vai ser uma experiência muito divertida para toda a gente.
3: E ainda antes do torneio, que vai decorrer nos Passos da Cultura da Guarda, os responsáveis pela secção de jogos de tabuleiro do Centro Cultural vão estar na Escola Secundária da Sé, na Guarda, para levar o projeto aos mais novos.
6: No dia de 19 de maio, também vamos estar na Escola Secundária da Sé, com uma banca de apresentação da secção. A ideia é dar a conhecer este hobby aos mais jovens, tirar alguns jogos e criar contacto com pessoas que possam ter interesse em juntar-se.
3: A secção de jogos de tabuleiro está sediada no Centro Cultural da Guarda, no Paço da Cultura, e é pensada para todas as idades. Os responsáveis são João Marcelino, atual membro da direção do Centro Cultural da Guarda, juntamente com André Venâncio e João Gamboa, três jovens naturais da Guarda que partilham um interesse comum pelo universo dos jogos de tabuleiro. O primeiro torneio vai acontecer já no próximo sábado, 23 de maio, com o jogo Magic the Gathering.
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0: duas horas.
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0: ser um homem sério, querer coisa séria, apresentava a minha família.
1: Como é que nós vamos saber que este homem é sério ou não é sério?
0: Não, vamos comer um... No momento do namoro, vamos estudar o comportamento para ver se essa pessoa quer coisa séria.

0: casar com o Manuel Luiz. O que é que o Manuel Luiz diria?
1: Sim, eu diria que vou casar com ela, porque é meu sonho. Eu sempre quis casar com uma mulher branca.
0: Meu Deus, já estou aqui. Você tem namorada?
1: Sim.
0: Tem namorada?
1: Sim.
0: É branca?
1: Não.

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0: 24 horas.
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0: Boa tarde, são agora 5 horas.
1: Os autarcas dos concelhos localizados na área de abrangência da barragem de Girabolhos estiveram reunidos com a Ministra do Ambiente para debater o projeto para a dita barragem, inserida no PTRR, o Portugal Transformação, Recuperação e Resiliência, um programa apresentado pelo Governo no mês passado. Fornos de Algodres, Gouveia, Ceia, Mangualde e Nelas. Os 5 concelhos estiveram representados na reunião com a Ministra e os autarcas deixaram a reivindicação em cima da mesa para que façam parte da Comissão de Avaliação dos Projetos apresentados para a construção da barragem. Depois da realização da Assembleia Municipal Jovem, que reuniu cerca de 70 estudantes dos agrupamentos de escolas Afonso de Albuquerque, da Sé e da Enciguarda, nos espaços do Conselho da Guarda, o vereador social-democrata João Prata sugeriu ao executivo camarário guardense que avance com o documento. O Centro Cultural da Guarda inaugurou há pouco mais de um mês a secção de jogos de tabuleiro, um novo espaço dedicado à promoção do convívio, da estratégia e da criatividade através dos jogos de mesa e já há encontros marcados. Para 23 de maio, no próximo sábado, está programado o primeiro torneio do jogo Magic the Gathering pelas 3h30 da tarde, sendo que as inscrições estão abertas até esta segunda-feira, 18 de maio.
0: Para amanhã, segunda-feira, dia 18 de maio, pode contar no interior do país com o céu ligeiramente nublado e temperaturas sem grandes alterações. Máximas na Guarda de 16 graus, de 17 em Gouveia, 19 em Manteigas e de 20 na Covilhã.
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0: Passamos agora para as notícias com a edição de Sofia Pereira.
1: Os autarcas dos concelhos localizados na área de abrangência da barragem de Girabolhos estiveram reunidos com a Ministra do Ambiente, Maria Graça Carvalho, exatamente para debater o projeto para a dita barragem, considerada uma infraestrutura estratégica para o território e que foi inserida no PTRR, o Portugal Transformação, Recuperação e Resiliência, um programa apresentado pelo Governo no mês passado. No encontro estiveram Alexandre Lote, autarca de Fornos de Algodres, Jorge Ferreira de Gouveia, Luciano Ribeiro de Ceia, Marco Almeida de Mangualde e Joaquim Amaral do município de Nelas, bem como o secretário de Estado do Ambiente, João Manuel Esteves, e o presidente da Agência Portuguesa do Ambiente, Pimenta Machado. Alexandre Lote adianta que, no encontro, os autarcas pediram à ministra que fizessem parte e fossem uma voz ativa a quando da preparação do projeto para a barragem de Girabolhos.
3: Foi uma reunião onde nós, basicamente, apresentámos como prioridade para nós o acompanhamento de todo o processo que irá dar origem ao projeto. Terá depois de ser analisado, ou aos vários projetos. Portanto, os municípios querem, reivindicaram isso junto-se da senhora ministra, fazer parte da comissão de avaliação do projeto da barragem de Girabolhos. E queremos também que haja, obviamente, nesta fase, uma comunicação aberta e clara relativamente àquilo que serão as compensações para os territórios. Parece-me que houve essa abertura da parte da senhora ministra e, portanto, foi uma reunião muito proveitosa para um investimento que nós consideramos que é muito importante também para a região.
1: Agora, o Governo tem de lançar o concurso público para a apresentação de projetos para a construção da barragem de Girabolhos e definir o prazo para a apresentação das propostas. Alexandre Lote quer que os autarcas da região integrem a Comissão de Avaliação do Projeto para criar proximidade entre as decisões tomadas e a população.
3: Propusemos isso e pareceu-nos haver, de facto, abertura para que isso venha a consubstanciar, mas teremos de aguardar pela decisão do Governo relativamente a essa matéria, mas para nós era muito importante acompanhar este processo desde o início até ao fim, seja através do Presidente da Câmara ou uma representação de alguém da Câmara nessa comissão, para garantirmos que temos toda a informação a prestar aos nossos cidadãos. O Governo terá que lançar um concurso público para a apresentação de projetos, definir qual é o prazo cada investidor privado poderá ter para apresentar esses projetos e depois terá que haver uma comissão de análise e de avaliação, e é aí que os municípios querem obviamente estar para acompanhar de início ao fim, também para serem envolvidos no processo de tomada de decisão.
1: Fornos de Algodres, Gouveia, Ceia, Mangualde e Nelas, os 5 municípios localizados na zona de emergência da barragem de Girabolhos, estiveram representados na reunião com a Ministra do Ambiente e os autarcas deixaram a reivindicação em cima da mesa, para que façam parte da comissão de avaliação dos projetos apresentados para a construção da barragem. Recorde-se que a construção da barragem de Girabolhos era um dos 10 empreendimentos do Programa Nacional de Barragens de Elevado Potencial Hidroelétrico, aprovado em dezembro de 2007. O projeto foi adjudicado à Endesa, mas foi cancelado em 2016. 10 anos depois, e depois das tempestades que fizeram rebentar um dique em Coimbra, o Governo decidiu tirar o processo da gaveta e lançar o concurso para a construção e a exploração da barragem de Girabolhos. Depois da realização da Assembleia Municipal Jovem, que reuniu cerca de 70 estudantes dos agrupamentos de escolas Afonso de Albuquerque, da Sé e da Enciguarda, nos passos do Conselho da Guarda, o vereador social-democrata João Prata sugeriu ao Executivo Camarário Guardense que avance com o documento.
4: Sugerimos à Câmara claramente que avance com o Orçamento Participativo Jovem. Elogiámos agora junto da Câmara Municipal a organização desta Assembleia Municipal no sábado passado. Valorizamos essa iniciativa, presenciámos e participámos no sentido em que estivemos presentes, apreciámos aquilo que foi aqui discutido e debatido e nós, vereadores do PSD, sugerimos à Câmara Municipal que pudesse ainda este ano, o Orçamento Participativo parece que está em discussão e que irá ser apresentado rapidamente o seu regulamento, que fosse alocada uma certa verba desse Orçamento Participativo para uma edição do Orçamento Participativo Jovem, atendendo à realização da Assembleia Municipal Jovem, à realização da reunião do Conselho Municipal da Juventude e, no fundo, a esta vontade que nós verificamos nos jovens de que haja uma edição do Orçamento Participativo Jovem. Uma sugestão para que possam considerar uma edição do Orçamento Participativo Jovem à parte do Orçamento Participativo, colocando alguma da verba do Orçamento Participativo em especial e apenas direcionado para o Orçamento Participativo Jovem.
1: Os estudantes apresentaram e debateram diversas propostas para o futuro do Conselho nas áreas da juventude, mobilidade, economia, participação ativa e igualdade territorial. Entre as propostas destacaram-se iniciativas para a valorização da plataforma logística da Guarda, mais e melhor mobilidade no Conselho, programas de apoio à contratação e ao retorno jovem e medidas de transparência democrática e reforço da participação dos jovens no poder local. O Centro Cultural da Guarda inaugurou há pouco mais de um mês a secção de Jogos de Tabuleiro, um novo espaço dedicado à promoção do convívio, da estratégia e da criatividade através de jogos de mesa e já há encontros marcados, mas já lá vamos. Primeiro, perceber de onde surgiu a ideia de criar uma secção dedicada aos Jogos de Tabuleiro. Para isso, temos connosco o João Marcelino, um dos fundadores deste espaço, que nos explica como tudo começou.
5: Surgiu da paixão de três amigos, que é os Jogos de Tabuleiro, e também da vontade que tínhamos de partilhar essa paixão com a comunidade. Sentíamos que era algo que fazia falta na Guarda e que podia juntar pessoas de diferentes idades e interesses. Temos vários tipos de jogos disponíveis, maioritariamente jogos de tabuleiro modernos. Terra Mística, Avalon, Skull King, Kemet, Maria, It, Brass, Gasmany, entre outros. Tentamos ter jogos, né, para vários gostos, desde estratégia e cooperação até jogos mais rápidos e sociais. Para além disso, existe espaço para outros tipos de jogos, como Trading Card Games, Magic e Dungeons and Dragons, que também têm despertado muito interesse.
1: Para 23 de maio, no próximo sábado, está marcado o primeiro torneio do jogo Magic the Gathering pelas 3h30 da tarde, sendo que as inscrições estão abertas até esta segunda-feira, 18 de maio.
5: Próximos tempos, já temos algumas atividades planeadas. No dia 23 de maio, vamos realizar o nosso primeiro torneio de Magic the Gathering no formato Co-Commander. Vai decorrer no espaço do Centro Cultural da Guarda às 3h30 e as inscrições fecham já no dia 18 de maio, por isso quem tiver interesse é melhor não deixar para a última da hora. Estamos muito entusiasmados porque vai ser o nosso primeiro torneio oficial enquanto secção e acreditamos que vai ser uma experiência muito divertida para toda a gente.
1: E ainda antes do torneio, que vai decorrer nos Passos da Cultura da Guarda, os responsáveis pela secção de jogos de tabuleiro do Centro Cultural vão estar na Escola Secundária da Sé, na Guarda, para levar o projeto aos mais novos.
5: No dia 19 de maio, também vamos estar na Escola Secundária da Sé, com uma banca de apresentação da secção. A ideia é dar a conhecer este hobby aos mais jovens, mostrar alguns jogos e criar contacto com pessoas que possam ter interesse em juntar-se.
1: A secção de jogos de tabuleiro está sediada no Centro Cultural da Guarda, no Passo da Cultura, e é pensada para todas as idades. Os responsáveis são João Marcelino, atual membro da direção do Centro Cultural da Guarda, juntamente com André Venâncio e João Gamboa, três jovens naturais da Guarda que partilham um interesse comum pelo universo dos jogos de tabuleiro. O primeiro torneio vai acontecer já no próximo sábado, 23 de maio, com o jogo Magic the Gathering.

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1: Boa noite, são agora 10 horas e as próximas duas estão ao encargo da animação de José Luís Dias com o programa Filhos da Noite. Vamos ouvir.
2: Então, para si que nos sintoniza, muito boa noite, onde quer que esteja a sintonizar em toda a região norte, centro e sul do país, também através da internet. Muito obrigado por estar desse lado em mais um domingo, dedicado aos festivais da Eurovisão de outros tempos. Estamos consigo na Antena Livre 89.6, Rádio Limite 89.0, onde a Livre FM 87.7 e 106, Rádio Moncorvo 95.9, Rádio Voz do Douro 99.4, Rádio Vinhais 100.5, Rádio Clube de Lamego 97 e 107.9, Rádio Elvas 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Como lhe disse de início, mais uma emissão dedicada aos festivais da Eurovisão dos outros tempos, nas emissões da noite do seu domingo durante também este mês de maio, aqui nos seus
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0: E para muitos, estes outros tempos do Festival Eurovisão são os melhores. E para mim também. Outros tempos. 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
1: Emissão da noite do domingo com este seu amigo José Luís Dias e também a nossa bela, a Isabel Rosa, que nos lembra a todos que somos todos
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1: Pois é, já fizemos a nossa participação no Festival Eurovisão em Viena e os Bandidos do Canto não tiveram o sucesso que se esperava no Eurovisão. Não foram apurados na primeira eliminatória, coisa que já não acontecia desde 2019, salvo erro. E digo a verdade, não é pela qualidade da canção. Rosa é um tema extremamente bem cuidado no canto, na letra e até foi na apresentação. Em Viena, o pavilhão onde se realizou o festival estava completamente em silêncio enquanto faziam a interpretação do tema. Coisa rara, diga-se a verdade, nos festivais Eurovisão de hoje em dia. E temos assistido a isso, estão os vídeos na internet para provar isso. Infelizmente o voto popular não beneficiou rigorosamente nada os Bandidos do Canto. Ainda por cima a votação paga, porque este ano abriram também a votação via internet num site específico, isc.vote, se não estou em erro. Mas era preciso ter o cartão de crédito porque cada voto custava 74 cêntimos. Então, afinal, sendo assim, deixámos de ter um festival onde conta principalmente o valor da letra, da voz, do talento daqueles que estão a participar diretamente, para contar outra coisa que é mais um visual artificial e, sobretudo, da carteira de quem está a ver o Eurovisão e a ser induzido a votar, diga-se melhor, a pagar para votar no seu tema favorito. E no que toca ao boicote de algumas televisões para protestarem a presença da canção israelita no festival, repita-se, a canção israelita no festival não é Israel, país ou governo, é a canção da televisão de Israel, que é uma televisão estatal como todas as outras. O artista não tem culpa do que está a passar. E, na verdade, o Zé Cid disse uma coisa bastante inteligente e que é mais eficaz. O boicote não é eficaz porque estão a evitar, as televisões que o fizeram, estão a evitar que vá até Viena, o seu intérprete, para divulgar a sua canção. Porque o festival ainda, felizmente, continua a ser também daqueles que cantam e das suas canções. Mais eficaz seriam os países votarem 0 pontos. É fácil isso acontecer se houver júris, porque os júris podem ser instruídos nesse sentido. Mas não o povo. Israel passou para a final. Dito isto, vamos ver quem é que ganha. Neste momento estamos a gravar o programa, não sabemos, obviamente, e na hora em que estiver a ser emitido o programa, pois o festival já ter-se-á feito, pois obviamente já haverá um vencedor. Portanto, vamos falar daquele que estávamos a apresentar, de 1978, realizado em Paris, no dia 22 de Abril, no Palácio de Congressos de Paris. O primeiro a ter dois apresentadores, a Denise Fabre e Léon Zitron. E já na altura havia problemas por causa de Israel. É que já se estava a verificar a eventual vitória do tema vindo de Israel e então as várias estações árabes que estavam a transmitir simplesmente desligaram para fazerem outra coisa, não é? Enfim, na semana passada começámos já a ouvir temas deste mesmo festival.

E nós vamos de facto avançar para outros temas que neste festival tiveram bem classificados. Isto é, menos bem classificados. Estamos a falar dos Países Baixos. Que cantaram logo a seguir à Espanha. E mesmo antes da Turquia, que ficou em 18º. Falamos do grupo Harmony. E interpretaram It's OK. A verdade é esta, é um dos temas preferidos deste festival e até de todos os festivais. Tenho o disco cantado em inglês. Ficaram em 13º lugar, 37 pontos. Logo a seguir à canção que ficava em 2º lugar. Ficaria mesmo em 2º lugar. A de Jean Vallée, a cantar pela Bélgica. Harmony começa esta nossa emissão. Já lhe disse, 13º lugar, 37 pontos. It's OK!

Rosina Loares, Donald Lavaldi, Abven Vonderberg eram os três à harmonia. Um tema que ficou em 13º lugar neste Festival Eurovisão. Fraco lugar para os Países Baixos, que sempre conquistou melhor. Subindo também, e poderemos dizer quase o mesmo, da canção italiana, com um grupo que era bem conhecido, Ricchi e Poveri. Foram cantar Questo Amore, o terceiro tema a desfilar no Eurovisão, e tiveram mais pontos, obviamente, do que teve o grupo Harmony, mas mesmo assim, 12º lugar, cantaram logo a seguir à Noruega, que foi o último, com Neil Points. Ficaram, disse-lhe eu, com 12º lugar, 53 pontos para Questo Amore.

o Dolce Frutto, que é de 73, mais à frente, o Buena Jornada de 1990, entre outros. Fizeram a participação neste Festival Eurovisão representando a RAI, mas a obterem um lugar bastante anémico, 12º, com 53 pontos. E se falamos de lugares anémicos, falamos do lugar do Reino Unido, da BBC. Extremamente mau mesmo num festival. Um grupo chamado Coco, também formado para o efeito, mas elementos do Coco vão aparecer mais tarde num tema que vai ter muito melhor classificação. Aqui propriamente nem por isso. The Bad Old Days, recordando os tempos antigos, e o baterista até tem um pequeno megafone que canta The Bad Old Days, fica no 11º lugar e 61 pontos. Não ficou nada bem a BBC neste retrato.

O tema era bom, mas há melhor no festival. Ficaram no 11º lugar e 61 pontos. Subindo, vamos para o tema que representa a Espanha. Um grande intérprete que tem uma carreira a solo, à parte e de grande valor. Falamos de José Velés. José Velés, que nasce em novembro de 51, em Telna, Grande Canária, uma vida artística recheada de muitas distinções e posições destacadas em concursos musicais. Aliás, no final dos anos 60, o professor de música da Organização Juvenil Espanhola teve a ideia de formar um grupo musical com seus alunos, entre os quais se encontrava José Velés. Esse grupo chamava-se Grupo Maravilha, que pouco tempo depois se dissolveu e José teve a sua carreira a solo. Apresentou-se no Festival de la Canción da Isla de Palma, onde triunfou, e aos 17 anos apresentou-se no Festival Salto a la Fama de Madrid, onde obteve um grande reconhecimento e, por esse motivo, decide ficar na cidade capital espanhola. Em 76 lança o seu primeiro disco, Vino Griego, e em 77... participa no Festival de Sopot, Polónia, onde se sagrou vencedor com o tema Romântica. E então apresenta a Espanha no

Festival Eurovisão de 1978 em Paris, com uma valsa, Bailemos un Vals, no qual vai atingir o nono lugar, que lhe deu um grande êxito em toda a Espanha e não só. Em 2005, celebrou 30 anos de carreira com uma turnê por Espanha, América Latina e os Estados Unidos, onde apresentou o seu disco Por Ti, 30 anos. Uma rua na sua cidade natal, em Telde, tem o seu nome. Neste Eurovisão ficou no nono lugar, exatamente na mesma posição que ficou a Suíça com Carol Vinci, que cantou Vivre. Portanto, dois temas no nono lugar. Vamos apresentar à espanhola por uma questão de contingência de tempo e, claro, porque a maior parte das rádios também tem auditórios do lado de lá da fronteira, merecem o nosso carinho e respeito. José Valés, Bailemos un Vals. Nono lugar, 65 pontos.

Bailemos un vals, é José Velez que fica neste lugar, nono lugar, a Espanha, neste Festival Eurovisão, com 65 pontos. A Grécia também a subir, fica em oitavo lugar nesta edição, com uma cantora e atriz grega. Ela chama-se Tania Tsakanalidou, nasce em Drama no dia 9 de abril de 1952. Ela tornou-se conhecida precisamente por esta participação no Festival Eurovisão de 1978. Com apenas 7 anos, participava já em festas infantis, estudava e teatros. Estudou drama e história antiga e fez vários cursos de dança. E quando tinha 21 anos, partiu para Atenas, onde começou a trabalhar como atriz de teatro. E em 78 fez a sua primeira participação numa série televisiva. Foi nesse ano que foi até o Eurovisão cantar o tema que vamos ouvir, dedicado ao maior ator do cinema mudo de sempre e provavelmente um dos maiores atores da história do cinema, Charlie Chaplin. Ela vai trajada como se de Charlie Chaplin se tratasse. E também por isso, talvez a melhor votação que teve esta canção. Ela começou a gravar álbuns enquanto participava em concertos musicais por toda a Grécia. Em 2003 e 2004 participou em duas séries televisivas. Tania Tsanikalaidou, é difícil dizer o nome dela, cantou Charlie Chaplin. Temos o disco em inglês, porque ela cantou isto em várias línguas. Obteve o oitavo lugar, é uma das favoritas minhas também, 66 pontos. É vinil mesmo.

Charlie Chaplin, a canção grega no Eurovisão a obter esta posição, não muito boa, mas no top 10, com 66 pontos, oitavo lugar. E mais acima, pouco mais acima, mesmo interpretando antes da canção que iria vencer, sobem ao palco para apresentar Luxemburgo a cantar em francês, e não só, as minhas cantoras bailarinas favoritas de há muitos e muitos anos. Maria Mandiola e Maite Mateus, as Bácara, sobem ao palco em Paris em 1978. Maite Mateus nasce em 1951, Maria Mandiola no dia 4 de abril de 52, mas já nos deixou em 2021. Este duo rapidamente alcançou sucesso internacional com o single de estreia Yes or I Can Boogie, que ficou em primeiro lugar nos tops musicais de grande parte da Europa e tornou-se a canção com vendas, as maiores vendas por um duo feminino de todos os tempos, comercializando mais de 16 milhões de unidades em todo o mundo. Logo a seguir, Sorry I'm a Lady e uma turnê europeia levaram uma série de lançamentos de álbuns, inúmeras aparições nas televisões e esta escolha para apresentar Luxemburgo no Festival Eurovisão de 1978. Exímias dançarinas, foi nessa área que elas começaram, e então o Yes Sir, I Can Boogie alcançou o número 1 em grande parte da Europa, Sorry I'm a Lady conquistou essa turnê europeia, e então Bacara recebeu o número máximo de votos da Itália e Portugal, mas terminou apenas em 7º lugar. No entanto, as vendas elevadas, especialmente na Dinamarca, Suécia e Bélgica, significam que este single também foi um sucesso comercial. Separaram-se, tiveram carreiras à parte, ambas a chamarem-se Bacara, mas com outros duetos, e agora só, infelizmente, só Maite Mateus é que é viva do dueto. Elas são exímias dançarinas. Apareceram em palco, esta é uma curiosidade, e dá para ver isso no vídeo, em alta qualidade, que já está no YouTube. Quando dançam, são vestidos rendilhados. Uma vai de branco, outra vai de escuro, e os vestidos ficam entrelaçados, quase a darem um nó, que podia ter dado um problema sério ali, mais ou menos no refrão da canção. Os vestidos ficam entrelaçados, presos, mas depois também, sabiamente, elas conseguem desentrancelhar de forma a continuarem a atuação sem problemas de maior. Se não tivesse acontecido isso, esse entrelaçado podia ter arrancado simplesmente as saias, não é? Do vestido, da parte do vestido. Vamos falar então da canção. Elas ficaram com 73 pontos no 7º lugar, de um dos meus temas favoritos, que passa habitualmente nos Filhos da Noite, fora dos Eurovisões. Bacará, parlez-vous français?

Sempre de Negro, as Bacará. No Festival Eurovisão de 1978. Fantástico este trabalho. Parlez-vous français é um dos seus êxitos. E agora a seguir uma repetente no Eurovisão. Sim, sim, já esteve em Eurovisões anteriores, a cantar também outros êxitos e sucessos. Em 1974, representou justamente o Luxemburgo cantando a canção Bye Bye, I Love You e alcançou o quarto lugar. Aqui, um pouco pior, alcançou o sexto e é um tema totalmente diferente. Chama-se Fire, vai interpretar pela Alemanha e ela vai voltar em 1985 para cantar com Margot, Frank Oliver, Chris Roberts e Diane Solomon, ainda Malcolm Roberts, mais uma vez pelo Luxemburgo. Mas nessa altura, o tema Children, Kinder, Enfant obteve apenas o 13º lugar. Ainda participou em finais alemãs para escolherem a representante daquele país no Festival da Eurovisão da Canção, e foram mais duas vezes, foi em 79, não conseguiu, e em 2002 também não o conseguiu. Aqui ficou em 6º lugar, embora com muitos discos de prata e ouro, nasce em 1949, em Romford, na Alemanha. Aqui vai cantar Fire. Fogo vai atingir uma boa classificação, o 6º lugar e 84 pontos. A utilização de sintetizadores é bem notória.

Um grande tema da Irene Shearer ficar também já com uma classificação bastante melhor, o sexto com 84 pontos. Subindo no Eurovisão, vamos até ao Mónaco, a ficar muito bem classificado com um tema que fala, canta os Jardins do Mónaco. Caline e Olivier Toussaint cantam em francês, um trabalho que também em Portugal foi muito vendido. E houve interpretação também deste tema em português, um grupo português que fez a tradução do tema. Ficou com 107 pontos e já no quarto lugar. É uma das minhas favoritas.

O tema de Mónaco nesta Eurovisão ficar muito bem classificado. Le Jardin de Mónaco obter o quarto lugar e 107 pontos. Vamos ao terceiro, mais um trabalho que se vendeu bem em Portugal, que representou a França nesta edição. Foi Joël Prévost que cantou que haverá sempre violinos. Il y aura toujours de violon. Fica no terceiro lugar e com já uma valente pontuação, 119.

França, nesta Eurovisão, a obter uma boa classificação, terceiro lugar, com esta interpretação de Joël Prévost, Il y aura toujours des violins, 119 pontos, o terceiro lugar. O segundo, também interpretado em francês, cabe a Jean Vallée, representando a Bélgica. L'amour, ça fait chanter la vie. Este cantor e ator francês, mas que representou a Bélgica nesta edição, vai obter 125 pontos e o segundo lugar para este tema. L'amour, ça fait chanter la vie.

Bélgica a ficar no segundo lugar desta Eurovisão com este magnífico tema de Jean Vallée. Mas em primeiro vai ficar aquele país que se estreou no Eurovisão de 1973 com Ilanit, leva Nurit Irsch novamente a orquestrar o tema que vamos ouvir e é um grupo que se chama Alphabeta, com Izar Cohen, que é o vocalista. Izar Cohen, que nasce em 1951 e que vai aqui levar os Alphabeta a vencer também. Banda israelita composta por Ruben Erez, Lisa Goldrubin, Niyama Shutan, Esther Zubert e Isaac Okev. Vão interpretar este tema que tem este título praticamente infantil, a Bani B, mas é um tema magnífico. E de referir que Nurit Irsch, enquanto está a orquestrar e na altura do refrão da canção, vai olhar para a banda para ver se está tudo bem. Raro acontecer isto num orquestrador. Vamos ouvir então o tema que vence o Festival Eurovisão de 1978. Leva o caneco para Jerusalém. A Bani B obtém 157 pontos.

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3: Mais uma vez, muito boa noite. Alguns minutos passados da hora certa, já satisfeitos os compromissos publicitários e também já acertámos o relógio, voltamos à nossa emissão de hoje dedicada ao Eurovisão. Mais uma. Aqui na Antena Livre 89.6, Rádio Limite 89.0, Onda Livre FM 87.7 e 106, Rádio Moncorvo 95.9, Rádio Voz do Douro 99.4, Rádio Vinhais 100.5, Rádio Clube de Lamego 97 e 107.9, Rádio Elvas 104.3, 91.5 e 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Esta é a segunda e última hora da emissão de hoje dos
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1: Há uns domingos à noite, depois das 10, duas horas dos outros tempos da rádio, dos outros tempos da música. Enfim, nos tempos de agora, na sua rádio do século XXI.

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anos 1978 para trás. Isarconi Alfabeta conquistam o Eurovisão de 78 e a proeza de levarem até Jerusalém o Festival Eurovisão. Pela primeira vez na história, o Eurovisão realizar-se fora do território europeu. E a abertura do festival foi tão linda. Logo de início, a bandeira de Israel. E as vistas daquele país.

música está a ser executada em direto desde... precisamente onde se vai realizar o festival. No Centro Internacional de Convenções em Jerusalém. Paisagens magníficas das Terras Santas. Mas também, já na altura também, do crescimento industrial.

Esta abertura mostra o contraste entre aquilo que é o tradicional de Jerusalém e o mais moderno, mais avançado. E este festival tem várias particularidades. A Turquia desistiu de participar e outros países muçulmanos pressionaram a Turquia para não participar, precisamente por se realizar em Israel. Ora bem, grupos religiosos ortodoxos repetidamente protestaram contra a organização do concurso, pois o contrato assinado entre a televisão israelita da altura, a IBA e a EBU, determinava a realização do certame num sábado que é dia de Shabat, dia de descanso consagrado. Fora isto, o contexto internacional não ajudava e eram recorrentes as ameaças da OLP que se seguiram à assinatura do Tratado de Paz Israel-Egípcio, que resultaram num fortalecimento drástico das medidas de segurança. As novas tecnologias presentes à época fizeram também a sua presença em dois momentos. O primeiro foi quando quer a IBA, quer a EBU decidiram fazer a sua transmissão por via satélite. É o primeiro que vai ser feito desta maneira. E Matia Bazar, que vamos ouvir, foi o primeiro grupo que abriu mão da orquestra e optou por uma base musical pré-gravada. Playback!

Mais uma vez são dois apresentadores, Daniel Pereira e Yara Denarazi, que fazia parte dos Chocolate Manta Mastic, que estiveram presentes na Holanda, nos Países Baixos, aliás. Apresentaram um espetáculo em hebraico, inglês e francês. Os postais eram muito bem feitos. Eram sketches sobre os clichês de cada país. Sketches muito bem feitos. Faltou dizer-lhe que se realizou no dia 31 de março de 1979.

todos os aspectos de Jerusalém, todos mesmo. E uma particularidade, o palco, o cenário de Jerusalém. Todos nos lembramos do olho, um cenário composto por vários formatos ovais que giravam entre si, combinando cenários e também variedades de iluminação. Foi de facto também um festival de transição. Para mim foi uma das aberturas mais bonitas de qualquer festival Eurovisão. Também pudera, a primeira vez que sai fora de fronteiras europeias, tinha mesmo que ser em grande.

a primeira imagem que temos de dentro do centro de convenções é o olho a girar sobre si. Formidável mecânica na altura. E vamos então avançar para dentro do festival, depois das palmas que a orquestra recebe, dirigida por Isaac Grazini. Os apresentadores estão à esquerda de palco, num arranjo floral e vegetal. Yara Denarazi vem tão linda, ela já era na altura das Chocolate Manta Mastic. Vamos então às músicas do Eurovisão. E já as temos aqui alinhadas, porque este festival também proporcionou muitos êxitos, a sério, mesmo aqueles que ficaram bastante mais mal classificados. E um deles é precisamente vindo de Mónaco. Laurent Wagner vai interpretar em francês Notre Vie, c'est la musique. Ficou bastante baixo na classificação, no 16º lugar, com 12 pontos. Mas acredite-me uma coisa, este disco foi muito vendido aqui em Portugal.

A classificação bastante anémica de Mónaco neste Eurovisão, Notre Vie c'est la musique, Laurent Wagner, 16º. Atrás dele ficou justamente a Bélgica com Misha Maha, assim é que é, a cantar um tema a lembrar Nana Mouskouri. E Nana ficou em 18º lugar, com 5 pontos. E a lembrar que este festival estava a ser transmitido por satélite, o sueco Ted Gärdestad canta Satellite. Ficou no 17º com 8 pontos. E no final, a Christine Simone, cantando pela Áustria, por cantar a dizer que era agora em Jerusalém, também não ficou nos júris. 18º lugar, 5 pontos apenas. Festival que foi iniciado pela nossa Manuela Bravo. E o Sobe, Sobe, Balão Sobe subiu bem para o 9º lugar, com 64 pontos, uma boa classificação. Continuando, vamos então à Itália. Ficou tão mal classificado este grupo. Mattia Bazar, grupo de música italiano, que foi formado em Génova em 1975. Usaram playback, parcial, mas já usaram playback, e na verdade tornou-se mais costume, embora que há desconfiança que ABBA em 74 terá feito pouco mais ou menos o mesmo em parte do som instrumental. Não há prova de nada quanto a isso. Aqui sim foi utilizado e hoje só falta fazer playback as vozes, que o resto é tudo. Ora bem, voltando ao festival, Mattia Bazar, Radio di Luna, é um dos seus êxitos da carreira e ficou no 15º lugar, 27 pontos. Cantaram logo a seguir a Manuela Bravo.

É claro que esta versão é mais longa do que aquela do Eurovisão. Tinha que ter 3 minutos, esta teve mais 49. Subindo na classificação, Países Baixos também não ficaram muito bem e Sandro Rimer já teve melhores classificações, já no tempo quando cantou com Andrés e depois aqui a Bárbara Alexandra a cantar Colorado. Mas foi um bom tema, outro dos grandes temas vendidos em Portugal, mas não foi além do 12º lugar e 51 pontos. Esta também está na minha lista das favoritas.

Ela cantou na língua natal, pois quando lá esteve, mas aqui neste caso interpretámos a versão inglesa, é o que temos em disco, foi o que mais vendido foi em Portugal. E vamos então ao classificado, tema classificado em 11º lugar. Há uma key repetente, ou sexo repetente, eu sei lá. Nasce na Suíça, precisamente em Gotemburgo, em 13 de novembro de 1958, mas é uma cantora e compositora norueguesa que tem tanto sucesso, quer na Noruega, quer na Suécia. Foi casada com Jan Tiggen, outro cantor e compositor com muito sucesso na Noruega. Juntos tiveram uma filha, Sara Tiggen, nascida em 1984, e atualmente é uma conceituada artista na área da fotografia, tendo produzido algumas capas de álbuns. E então ela representou a Noruega no Festival Eurovisão da Canção por 5 vezes, duas das quais como solista, uma em duo com Jan Tiggen, outra participando no coro de Finn Kalvik, em 1981, e participou nos coros de Jan Tiggen em 1983. Em 77, cantou Casa Nova, ficou em 14º lugar. Aqui em Jerusalém, vai cantar Oliver, obtendo o 11º. Em 81, no coro de Finn Kalvik, na canção Adi Juvet. Em 82, em Harrogate, na Inglaterra, volta a participar com o seu futuro marido Jan. Ele tocou piano e ambos cantaram Adieu, que acabou em 12º lugar. A letra da canção é uma pronunciação, é uma punição para o casal, pois aplicar-se-ia aos dois cantores que viviam juntos, casaram-se formalmente em 1984, tiveram uma filha e hoje artista, como já disse, da área da fotografia. Ainda voltou a representar a Noruega no Eurovisão como coautora e fazendo coros em 1988 na canção Fulvar Jor, pela nossa terra, que acabou em 5º lugar, foi cantada por Caroline Kruger. E em 2004 fundou a banda Queen Bees. Vamos ouvir aqui, Oliver, a presença desta cantora e que vai obter um tema, neste caso, uma classificação bastante baixa, 11º, ficou por trás de Portugal. Anita Skorgan também nunca teve grandes classificações, esta não lhe foge à norma. 57 pontos para Oliver.

Oliver, Anita Skorgan, 11º lugar. E agora em 10º, um quase problema para a malta suíça. É novamente, e pela terceira vez, se não estou em erro, Peter, Sue and Mark, que vão representar este país, mas vão ser acompanhados de Pluri, Gops e Kiri. Estes três vão tocar instrumentos muito peculiares. Aliás, quando estavam a entrar em Israel, as autoridades não queriam deixar entrar o material musical que estes três iam utilizar, que consideravam lixo e, portanto, não podiam importar lixo. Convencer as autoridades foi difícil, mas lá conseguiram. O que é que eu estou a falar que trouxeram? Ora, trouxeram um regador, trouxeram uma mangueira, trouxeram umas tesouras de cortar, trouxeram de podar, trouxeram uma espécie de uma armação tipo persianas, onde se podia pendurar objetos para secar, roupas, por exemplo, um bocadinho de tudo. Saco de plástico é o que vai logo arrancar a canção. O que é certo é que estas curiosidades todas terão tido o seu êxito, porque subiram ao 10º lugar com 60 pontos. E o que ouvem logo a seguir, e logo de início, vale a pena ver isto na internet, no YouTube, porque isto é mesmo muito bom. Peter Swanmark com Pluri, Corpse e Kiri obtiveram 60 pontos. Começa com o saco de plástico.

Trondler e companhia, com estes instrumentos improvisados, ficaram no décimo lugar. Talvez mais apagados, porque Grécia, que foi imediatamente antes deles desfilarem, logo a seguir, a magnífica canção que a Alemanha apresentou, fez com que talvez ficasse mais apagado. Vamos ouvir o tema que ficou em oitavo lugar, sim, porque a Manuela Brá ficou em nono. Em oitavo ficou a cantora Elpida. Nasce em 1950, cantora grega que participou duas vezes no Festival da Eurovisão. Aqui cantando Sócrates, sobre o filósofo grego Sócrates, considerado na letra como uma superestrela e que termina no oitavo lugar, e volta em 1986, representando o Chipre, como Thorazó. Contudo, não foi muito feliz, terminou o festival no 20º e último lugar. O seu nome significa Esperança, Elpida Esperança, e foi a cantora mais popular no seu país na década de 70. Vamos ouvir também mais um dos meus temas favoritos. Tenho em disco e vamos ouvi-lo. Tenho aqui na mão, precisamente, a capa. Vamos ouvir o disco. Elpida fica no oitavo lugar deste festival com uns honrosos 69 pontos.

Magnífico tema, sem dúvida. Alpida cantando Sócrates, oitavo lugar nesta Eurovisão, e em sétimo fica a BBC. Com um grande grupo, é verdade. Black Lace vai interpretar o tema que vão representar nesta Eurovisão, e é de facto um tema que tem um nome sugestivo, Marianne, canção que fala de um homem que está completamente apaixonado por esta Marianne, que não sabe como lhe transmitir esse pensamento e como se sente, enfim, impotente, chora. Tema que vai obter uma classificação já bastante boa, embora que o sétimo lugar não seja habitual para a BBC. E Black Lace teve muito sucesso ao longo dos anos, 30 anos da duração desta banda, e o sucesso era realmente constituído por Colin Roth e ainda Alan Bourbon, que faleceu em 1995, ainda Terry Hobson e Colin Roth, que teve que sair da banda precisamente porque teve um caso com uma moça mais nova do que ele. E durante a carreira, que durou cerca de 30 anos, foram imortalizados num programa televisivo em meados dos anos 80, o tema The Chicken Song, que é uma paródia à canção Agadu. Tem muita coisa. Ora bom, vamos voltar então ao Marianne, que foi o tema que levaram até ao Eurovisão de 1979. Ficaram no sétimo lugar, obtiveram 73 pontos.

Black Lace ficar no sétimo lugar. E em sexto, a cantar pela Dinamarca, uma voz que já não está entre nós, uma voz que na altura tinha êxito, mas depois caiu em desgraça com uma má classificação num festival Eurovisão, álcool, divórcio e depois um ataque cardíaco, o que levou em 2003, num parque de diversões de Balkan. Foi onde faleceu. Falamos de Tommy Seebeck, que nasce em Copenhaga e a sua carreira é formada como organista num grupo formado por ele, The Colors, com 14 anos de idade. Em 1979 ganhou o Dansk Melody Grand Prix, organizado pela televisão estatal dinamarquesa, com o tema que vamos ouvir, Disco Tango, que temos, vamos ouvir aqui na versão original, mas temos também em inglês, foi vendido por cá. Obteve um sexto lugar e teve bastante sucesso. No ano seguinte, participa novamente nesse mesmo festival da Dinamarca, com Bye Bye, mas não venceu. E em 81 volta ao Eurovisão com Clara Eller Egg, que é interpretado com a cantora norte-americana Debbie Cameron. A canção em português, a ideia é de cabelo encaracolado ou não, que é, enfim, dedicado às crianças e que não são nada diferentes. Tornou novamente a vencer o Festival da Dinamarca em 1983 com Under a Forsaken Punk, debaixo das estrelas do céu, da sua autoria de Heidi Eich, mas uma canção que não teve grande sucesso, obteve o 22º lugar. E depois, pior ainda, é que Tommy Seebeck voltou a concorrer e não voltou mais a concorrer porque ficou desclassificado. A Dinamarca já não pôde participar no ano seguinte e este feitiço nunca mais o deixou. Álcool, que já consumia muito depois do divórcio e a sua morte por um ataque cardíaco em 2003, ele só tinha 53 anos, num parque de diversões na Copenhaga. Vamos ouvir então aqui o Disco Tango. Tommy Seebeck, que interpreta o seu tema no terceiro lugar, vai obter 76 pontos e classificação final sexto.

Este disco ao tango foi um tema fantástico, mas infelizmente a coisa não correu bem para Tommy Seebeck em futuras ocasiões. Aqui ficou no magnífico, diga-se a verdade, magnífico sexto lugar. E vamos finalizar a emissão de hoje dos Filhos da Noite com um dos temas mais magníficos que foram produzidos para este Festival Eurovisão. Um grupo que teve muito sucesso para além do Eurovisão e foi formado para este espetáculo, digamos. É uma banda produzida pelo controverso, mas com muito êxito, produtor Ralph Siegel. A música que vamos ouvir tem a letra de Brand Mundiger e a música escrita é por ele, a letra também de Brand Mundiger, e é uma dupla responsável por várias músicas, não só dos Genghis Khan, mas estou-me a lembrar também pelo famoso Papá Panguan, que vai aparecer cantado por Sophie Magali mais tarde. Eles apareceram com a explosão da música disco e alcançaram a popularidade em todo o mundo, em particular na Europa, na Rússia e também no Japão. Suas músicas falavam geralmente de figuras históricas ou locais com culturas exóticas como Mongólia, Rússia, o Médio Oriente, Japão e mesmo México. Era Steve Bender, que já faleceu, Wolfgang Eichel, Harriet Eichel, que era um casal na altura, Leslie Mandoy, Edina Pop e Luiz Hendrik Podsker, que também já morreu, neste caso morreu de sida em 1993. Era o Altarrão que dançava no meio do grupo. Depois deixou de se apresentar a meados da década de 80, quando metade do grupo foi para um lado e outra metade fez outro tipo de grupo. Mas retornaram precisamente com um caso de popularidade na internet. Aqui cantaram o tema que é do nome do grupo, Genghis Khan, nesta Eurovisão de 1979, a Alemanha a cantar em Israel e a obter, é o tema que vai praticamente fechar os Filhos da Noite, ainda vamos ter a oportunidade de ouvir mais outro tema depois deste, mas Genghis Khan cantaram antes da vencedora, obtiveram quarto lugar, 86 pontos. Atenção, este tema é também um dos meus grandes favoritos.

Eu adoro isto, não haja menor dúvida que Genghis Khan foi um dos grupos que levaram mais aplausos em Israel. Quarto lugar e 86 pontos. Curiosamente, as duas canções que vamos ouvir, esta que já ouvimos e a que vamos ouvir a seguir, estão imediatamente coladas, antes e depois, ao tema que ganhou o Eurovisão. E fechamos a emissão dos Filhos da Noite com uma menina que já ganhou o Eurovisão em 1973, volta agora em 1978 e atinge o terceiro lugar. A minha querida Anne-Marie Davy nasce em Casablanca em 1952. Ela é conhecida por ter representado dois países no Festival da Eurovisão. Ganhou pelo Luxemburgo, aqui canta pela França. E nesta altura vai atingir o terceiro lugar. Vai precisamente cantar Je suis l'enfant soleil, eu sou a criança do sol. A música é de Eddy Marnay, letra de Hubert Giraud. Esta canção vai obter uma pontuação formidável, mas, claro, não vai vencer. O segundo lugar vai ser para a Espanha, o primeiro vai ser para Israel. Vamos ouvi-las no início do próximo programa. E neste caso concreto vamos ouvir este tema que já atingiu o terceiro lugar. Só de lembrar que em 2004 publicou um CD gravado ao vivo em Charleroi, intitulado Live à Charleroi. Anne-Marie Davy canta este tema musical. É a primeira música a ultrapassar os 100 em 5 pontos. Je suis l'enfant soleil. Anne-Marie Davy fecha a emissão dos Filhos da Noite.

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